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0: 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São 6 horas.
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1: 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São 7 horas.
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2: Terça-feira, 11 de agosto, começa o Jornal do Desporto na Voz da Planície. O Cabeça Gorda, o popular Ferrobico, regressou ontem ao trabalho para preparar a época 2026-2027, na qual irá participar no campeonato da 2ª Divisão Distrital. Para isso, há um novo treinador, chama-se Bernardo Cascalho. Ele será nosso convidado dentro de instantes. Há novos jogadores no Cabeça Gorda. Vamos conhecê-los. Diogo Pardal, Adul Nanquê, também Rodrigo Gaspar, Francisco Horta, Tomás Cavaco, Augusto, Tiago Alcântara, Roberto Fernandes, Marinho, André Góis, Nilha, ainda José Lopes, as renovações de Luís Martins, Pipe, Pedro Ramires, Manuel Catapirra, Lietson Fernando, Kevin Varela, Harley Souza, ainda Fábio Torres, Henrique Camacho, David Candeias, Afonso Briços, Kevin Gonçalves. Estas as renovações. Jogos de treino com Brinjelense, Serpa B, Santa Luzia, ainda o torneio da cidade de Beja, onde vão jogar com o Santa Vitória e com o Despertar, e o jogo fora na apresentação do Figueirense. Motivos mais do que suficientes para falarmos com o novo treinador da equipa, na Voz da Planície, o novo técnico do Cabeça Gorda. Já nos contou um pouco do seu percurso enquanto atleta e enquanto treinador de futebol. Bernardo Cascalho, na primeira pessoa.
3: Pronto, basicamente o Bernardo Cascalho foi um jovem que começou a sua carreira desportiva como jogador no Mineirão Estrelense, onde teve uns 3 ou 4 anos, e depois passou pelo Castrense mais 3 anos, ainda como juvenil, tendo que acabar a carreira por causa do Covid. Enquanto treinador de futebol, comecei há 2 anos no Mineirão Estrelense, também onde comecei a minha carreira como jogador. Felizmente consegui começar a minha carreira como treinador, onde sinto que sou, onde estou muito mais tranquilo e sinto que tenho alguma qualidade também, e sinto muito feliz agora por ter este convite e poder iniciar a minha carreira como treinador principal sénior num clube histórico, como já foi dito, no Grande Ferrobico.
4: Este Cabeça Gorda tem vivido momentos de altos e baixos. Na época passada até nem esteve assim tão bem no campeonato. Este ano há objetivos concretos, diferentes, definidos, até porque o plantel que tem vindo a ser apresentado parece-me um plantel muito equilibrado.
3: Sim, já há objetivos. O primeiro objetivo imposto foi logo aquele que tinha que acontecer, que é ser melhor que o ano passado, ser melhor que a época anterior. Este ano, pronto, vamos começar. Os treinos começam precisamente hoje, no dia 10. Temos uma pré-época longa ainda pela frente, mas é por isso que ela serve mesmo. Vai ser para nos preparar e ver o que é preciso fazer, algum ajuste ou outro, mas é precisamente para isso que vamos começar já hoje, ter bastante tempo na pré-época e estar assim muito mais tranquilos para quando vier o campeonato.
4: Um campeonato que promete um plantel já fechado ou um plantel ainda à procura de outras soluções?
3: Neste momento, ainda vamos ter o nosso primeiro treino hoje. Não lhe posso estar a dizer que está fechado ou não está fechado, no entanto temos plena confiança nos jogadores que temos, temos um plantel com muita qualidade e foi como disse, a partir de agora a pré-época vai começar, os treinos vão começar hoje e conforme o seu decorrer iremos tomar alguma decisão.
4: Este poderia ser também um plantel para lhe dar garantias de ficar nos primeiros lugares da 2ª Distrital?
3: Pronto, é tal coisa, ainda temos da pré-época, ainda há algum trabalho pela frente, muitos treinos, temos uma ideia de jogo em princípio já concreta, vamos ver se os jogadores se adaptam, quer no treino, quer nos jogos, e a partir daí vamos, tomando algumas considerações, mas neste momento não vamos sequer pensar em lutar pelo gás cimeiros. Neste momento é meter a mentalidade e pôr a mentalidade que cada jogo que jogarmos temos que ganhar, trabalhar, ir aos treinos, dedicar muito e só depois disso é que podemos ambicionar com algo mais.
4: Bernardo, notou grande dificuldade em encontrar jogadores para contratar, porque há muitos clubes aqui na zona de Beja e a dificuldade tem sido enorme.
3: Por acaso podia dizer que sim, há muita competitividade no que toca a jogadores aqui locais, mais perto de Beja. No entanto, todos aqueles jogadores que nós já tínhamos definido inicialmente, conseguimos até alcançar o acordo, eles estão connosco. Portanto, não posso dizer que houve uma grande dificuldade, os nossos alvos estavam identificados e, felizmente, conseguimos contar com eles.
4: Como é que vê esta nova estrutura do futebol distrital com três patamares? Vocês vão estar no último patamar, que é a segunda distrital. Depois, para aceder à primeira divisão, tem ainda que ir para a divisão de honra e só depois daí é que se luta para a primeira divisão distrital. Como é que viu esta divisão?
3: Acho que é algo positivo, é algo que vai trazer muita competitividade para o nosso distrito. Antes tínhamos a primeira divisão e a segunda divisão distrital, que é a segunda divisão distrital com três séries. Neste momento vai ter só duas séries, mas vamos ter uma divisão de honra, e depois uma primeira distrital. Penso que vai ser positivo, vai haver se calhar uma menor disparidade em termos de qualidade do que houve época passada. O ano passado havia equipas que estavam bastante confortáveis na segunda distrital, a ganhar jogos por quase dois dígitos de diferença. Portanto, acho que era uma mudança necessária. Pronto, vamos ver como corre, mas estou bastante otimista que tenha sido uma excelente decisão.
4: Foi difícil também fazer essa programação para jogos de treino, encontrar equipas com quem jogar. Tem assim de memória neste momento esses jogos que vai fazer?
3: Sim, por acaso já temos os jogos todos planeados. Foi um bocado difícil no início, que queríamos fazer jogos com equipas sempre do nível competitivo acima, nem sempre foi possível, mas também tivemos alguns convites de outras equipas, mas o nosso calendário não nos permitia. Mas vamos ter, até lhe posso dizer já em concreto, dia 22, salvo erro, um amigável com o Brinjelo, dia 29 com o Serpa B, dia 5 o nosso jogo de apresentação em casa com o Santa Luzia e por fim o último teste amigável, dia 12 de setembro, o jogo em casa do Figueirense.
2: Obrigado a Bernardo Cascalho, treinador do Cabeça Gorda, que já começou a trabalhar e a preparar a nova época desportiva. E antes do fecho desta edição desportiva, não podemos deixar de lamentar o falecimento do presidente do Grupo Desportivo de Santa Luzia, da 2ª Divisão Distrital de Honra, ao qual deixamos aqui a toda a família também desportiva, as nossas mais sinceras condolências. É o fecho desta edição.
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7: 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São 9 horas.
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3: Terça-feira, 11 de agosto, começa o Jornal do Desporto na Voz da Planície. O Cabeça Gorda, o popular Ferrobico, regressou ontem ao trabalho para preparar a época 2026-2027, na qual irá participar no campeonato da 2ª Divisão Distrital. Para isso, há um novo treinador, chama-se Bernardo Cascalho. Ele será nosso convidado dentro de instantes. Há novos jogadores no Cabeça Gorda. Vamos conhecê-los. Diogo Pardal, Adul Nanque, também Rodrigo Gaspar, Francisco Horta, Tomás Cavaco, Augusto, Tiago Alcântara, Roberto Fernandes, Marinho, André Góis, Nilha, ainda José Lopes, as renovações de Luís Martins, Pipe, Pedro Ramires, Manuel Catapirra, Lietson Fernando, Kevin Varela, Harley Souza, ainda Fábio Torres, Henrique Camacho, David Candeias, Afonso Briços, Kevin Gonçalves. Estas as renovações. Jogos de treino com Brinjelense, Serpa B, Santa Luzia, ainda o torneio da cidade de Beja, onde vão jogar com o Santa Vitória e com o Despertar, e o jogo fora na apresentação do Figueirense. Motivos mais do que suficientes para falarmos com o novo treinador da equipa na Voz da Planície. O novo técnico do Cabeça Gorda já nos contou um pouco do seu percurso enquanto atleta e enquanto treinador de futebol. Bernardo Cascalho, na primeira pessoa.
4: Pronto, basicamente o Bernardo Cascalho foi um jovem que começou a sua carreira desportiva como jogador no Mineirão Estrelense, onde teve uns 3 ou 4 anos, e depois passou pelo Castrense mais 3 anos, ainda como juvenil, tendo que acabar a carreira por causa do Covid. Enquanto treinador de futebol, comecei há 2 anos no Mineirão Estrelense, também onde comecei a minha carreira como jogador. Felizmente consegui começar a minha carreira como treinador, onde sinto que estou muito mais tranquilo e sinto que tenho alguma qualidade também, e sinto-me muito feliz agora por ter este convite e poder iniciar a minha carreira como treinador principal sénior num clube histórico, como já foi dito, no Grande Ferrobico.
5: Este Cabeça Gorda tem vivido momentos de altos e baixos. Na época passada até nem esteve assim tão bem no campeonato. Este ano há objetivos concretos, diferentes, definidos, até porque o plantel que tem vindo a ser apresentado parece-me um plantel muito equilibrado.
4: Sim, já há objetivos. O primeiro objetivo imposto foi logo aquele que tinha que acontecer, que é ser melhor que o ano passado, ser melhor que a época anterior. Este ano, pronto, vamos começar. Os treinos começam precisamente hoje, no dia 10. Temos uma pré-época longa ainda pela frente, mas é para isso que ela serve mesmo. Vai ser para nos preparar e ver o que é preciso fazer, algum ajuste ou outro, mas é precisamente para isso que vamos começar já hoje, ter bastante tempo na pré-época e estar assim muito mais tranquilos para quando vier o campeonato.
5: Um campeonato que promete um plantel já fechado ou um plantel ainda à procura de outras soluções?
4: Neste momento, ainda vamos ter o nosso primeiro treino hoje. Não lhe posso estar a dizer que está fechado ou não está fechado, no entanto temos plena confiança nos jogadores que temos um plantel com muita qualidade, e foi como disse, a partir de agora a pré-época vai começar, os treinos vão começar hoje e conforme o seu decorrer iremos tomar alguma decisão.
5: Este poderia ser também um plantel para lhe dar garantias de ficar nos primeiros lugares da 2ª Distrital?
4: Pronto, é tal coisa, ainda temos da pré-época, ainda há algum trabalho pela frente, muitos treinos, temos uma ideia de jogo em princípio já concreta, vamos ver se os jogadores se adaptam, quer no treino, quer nos jogos, e a partir daí vamos pronto, tomando algumas considerações, mas neste momento não vamos sequer pensar em lutar pelo gás chimeiros. Neste momento é meter a mentalidade e pôr a mentalidade que cada jogo que jogarmos temos que ganhar. trabalhar, ir aos treinos, dedicar muito e só depois disso é que podemos ambicionar com algo mais.
5: Notou grande dificuldade em encontrar jogadores para contratar, porque há muitos clubes aqui na zona de Beja e a dificuldade tem sido enorme.
4: Por acaso podia dizer que sim, há muita competitividade no que toca a jogadores aqui locais, mais perto de Beja. No entanto, todos aqueles jogadores que nós já tínhamos definido inicialmente, conseguimos até alcançar o acordo, eles estão connosco. Portanto, não posso dizer que houve uma grande dificuldade, os nossos alvos estavam identificados e felizmente conseguimos contar com eles.
5: Como é que vê esta nova estrutura do futebol distrital com três patamares? Vocês vão estar no último patamar, que é a segunda distrital. Depois, para aceder à primeira divisão, tem ainda que ir para a divisão de honra e só depois daí é que se luta para a primeira divisão distrital. Como é que viu esta divisão?
4: Acho que é algo positivo, é algo que vai trazer muita competitividade para o nosso distrito. Antes tínhamos a primeira divisão e a segunda divisão distrital, e a segunda divisão distrital com três séries. Neste momento vai ter só duas séries, mas vamos ter uma divisão de honra, e depois uma primeira distrital. Penso que vai ser positivo, vai haver se calhar uma menor disparidade em termos de qualidade do que houve época passada. O ano passado havia equipas que estavam bastante confortáveis na segunda distrital, a ganhar jogos por quase dois dígitos de diferença. Portanto, acho que era uma mudança necessária. Pronto, vamos ver como corre, mas estou bastante otimista que tenha sido uma excelente decisão.
5: Foi difícil também fazer essa programação para jogos de treino, encontrar equipas com quem jogar. Tem assim de memória neste momento esses jogos que vai fazer?
4: Sim, por acaso já temos os jogos todos planeados. Foi um bocado difícil no início, que queríamos fazer jogos com equipas sempre do nível competitivo acima, nem sempre foi possível, mas também tivemos alguns convites de outras equipas, mas o nosso calendário não nos permitia. Mas vamos ter, até lhe posso dizer já em concreto, dia 22, salvo erro, um amigável com o Brinjelo, dia 29 com o Serpa B, dia 5 o nosso jogo de apresentação em casa com o Santa Luzia e por fim o último teste amigável, dia 12 de setembro, o jogo em casa do Figueirense.
3: Obrigado a Bernardo Cascalho, o treinador do Cabeça Gorda, que já começou a trabalhar e a preparar a nova época desportiva. E antes do fecho desta edição desportiva, não podemos deixar de lamentar o falecimento do presidente do Grupo Desportivo de Santa Luzia, da 2ª Divisão Distrital de Honra, ao qual deixamos aqui a toda a família também desportiva, as nossas mais sinceras condolências. É o fecho desta edição.
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4: Na Inglaterra daqueles tempos antigos, vivia nas clareiras da floresta de Sherwood, perto de Nottingham, um jovem foragido chamado Robin dos Bosques. O seu talento e engenho como arqueiro faziam dele uma lenda destinada a atravessar os séculos. Aqui se dará boa conta das suas aventuras e desventuras. Ora, era o nosso Robin um jovem imberbe, de apenas 18 anos, quando o destino o fez cruzar-se com um grupo de guardas florestais, resultando desse encontro a morte de um deles. Segundo se consta, tudo começou com uma aposta perdida pelo guarda e com uma flecha disparada que passou a zumbir perigosamente junto da cabeça de Robin. O guarda falhou, o Robin não. Assim começa a sua vida de proscrito, sendo perseguido pelo xerife de Nottingham durante grande parte da sua existência. Refugiado na floresta, Robin não tardou a ser acompanhado por muitos outros que, como ele, tinham sido vítimas de injustiças, abusos de poder e corrupção. Num mundo marcado pela miséria e pela desigualdade, o seu bando adotou um lema simples: tirar aos ricos para dar aos pobres. Nos seus muitos reencontros com o xerife, Robin levaria sempre a melhor. Não pela força bruta, mas pela astúcia e por uma extraordinária habilidade de ludibriar a autoridade. Aqueles que com ele conviveram foram testemunhas da sua amizade e de incontáveis gestos de generosidade para com os mais pobres e desamparados. Para a história, ficaria como símbolo de justiça num mundo profundamente injusto e marcado pela lei do mais forte. Hollywood haveria de fazer dele um herói reconhecido em todo o mundo.
3: O episódio de hoje foi sobre o livro As Aventuras de Robin dos Bosques, de Howard Pyle, da Sextante Editora, e contou com a leitura do podcast de Isabel Solendo, de Luanda, Angola. Boas leituras!
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9: Terça-feira, 11 de agosto, começa o Jornal do Desporto na Voz da Planície. O Cabeça Gorda, o popular Ferrobico, regressou ontem ao trabalho para preparar a época 2026-2027, na qual irá participar no campeonato da 2ª Divisão Distrital. Para isso, há um novo treinador, chama-se Bernardo Cascalho. Ele será nosso convidado dentro de instantes. Há novos jogadores no Cabeça Gorda. Vamos conhecê-los. Diogo Pardal, Adul Nanquê, também Rodrigo Gaspar, Francisco Horta, Tomás Cavaco, Augusto, Tiago Alcântara, Roberto Fernandes, Marinho, André Góis, Nilha, ainda José Lopes, as renovações de Luís Martins, Pipe, Pedro Ramires, Manuel Catapirra, Lietson Fernando, Kevin Varela, Harley Souza, ainda Fábio Torres, Henrique Camacho, David Candeias, Afonso Briços, Kevin Gonçalves, estas as renovações. Jogos de treino com Brinjelense, Serpa B, Santa Luzia, ainda o torneio da cidade de Beja, onde vão jogar com o Santa Vitória e com o Despertar, e o jogo fora na apresentação do Figueirense. Motivos mais do que suficientes para falarmos com o novo treinador da equipa, na Voz da Planície, o novo técnico do Cabeça Gorda. Já nos contou um pouco do seu percurso enquanto atleta e enquanto treinador de futebol. Bernardo Cascalho, na primeira pessoa.
10: Pronto, basicamente o Bernardo Cascalho foi um jovem que começou a sua carreira desportiva como jogador no Mineirão Estrelense, onde teve uns 3 ou 4 anos, e depois passou pelo Castrense mais 3 anos, ainda como juvenil, tendo que acabar a carreira por causa do Covid. Enquanto treinador de futebol, comecei há 2 anos no Mineirão Estrelense, também onde comecei a minha carreira como jogador. Felizmente consegui começar a minha carreira como treinador, quando sinto que sou onde estou muito mais tranquilo e sinto que tenho alguma qualidade também, e sinto muito feliz agora por ter este convite e poder iniciar a minha carreira como treinador principal sénior num clube histórico, como já foi dito, no Grande Ferrobico.
11: Este cabeça gorda tem vivido momentos de altos e baixos. Na época passada até nem esteve assim tão bem no campeonato. Este ano há objetivos concretos, diferentes, definidos, até porque o plantel que tem vindo a ser apresentado parece-me um plantel muito equilibrado.
10: Sim, já há objetivos. O primeiro objetivo imposto foi logo aquele que tinha que acontecer, que é ser melhor que o ano passado, ser melhor que a época anterior. Este ano, pronto, vamos começar. Os treinos começam precisamente hoje, no dia 10. Temos uma pré-época longa ainda pela frente, mas é para isso que ela serve mesmo, vai ser para nos preparar e ver o que é preciso fazer, algum ajuste ou outro, mas é precisamente para isso que vamos começar já hoje, ter bastante tempo na pré-época e estar assim muito mais tranquilos para quando vier o campeonato.
11: Um campeonato que promete um plantel já fechado ou um plantel ainda à procura de outras soluções?
10: Neste momento, ainda vamos ter o nosso primeiro treino hoje. Não lhe posso estar a dizer que está fechado ou não está fechado, no entanto temos plena confiança nos jogadores que temos, temos um plantel com muita qualidade e foi como disse, a partir de agora a pré-época vai começar, os treinos vão começar hoje e conforme o seu decorrer iremos tomar alguma decisão.
11: Este poderia ser também um plantel para lhe dar garantias de ficar nos primeiros lugares da segunda distrital?
10: Pronto, é tal coisa, ainda temos da pré-época, ainda há algum trabalho pela frente, muitos treinos, temos uma ideia de jogo em princípio já concreta, vamos ver se os jogadores se adaptam, quer no treino, quer nos jogos, e a partir daí vamos pronto, tomando algumas considerações, mas neste momento não vamos sequer pensar em lutar pelo gás chimeiros, neste momento é meter a mentalidade e pôr a mentalidade que cada jogo que jogarmos temos que ganhar, trabalhar, ir aos treinos, dedicar muito e só depois disso é que podemos ambicionar com algo mais.
11: Bernardo, notou grande dificuldade em encontrar jogadores para contratar, porque há muitos clubes aqui na zona de Beja e a dificuldade tem sido enorme.
10: Por acaso podia dizer que sim, há muita competitividade no que toca a jogadores aqui locais, mais perto de Beja, no entanto, todos aqueles jogadores que nós já tínhamos definido inicialmente conseguimos até alcançar o acordo e eles estão connosco, portanto não posso dizer que houve uma grande dificuldade, os nossos alvos estavam identificados e felizmente conseguimos contar com eles.
11: Como é que vê esta nova estrutura do futebol distrital com três patamares? Vocês vão estar no último patamar, que é a segunda distrital, depois para aceder à primeira divisão tem ainda que ir para a divisão de honra e só depois daí é que se luta para a primeira divisão distrital. Como é que viu esta divisão?
10: Acho que é algo positivo, é algo que vai trazer muita competitividade para o nosso distrito. Antes tínhamos a primeira divisão e a segunda divisão distrital, e a segunda divisão distrital com três séries. Neste momento vai ter só duas séries, mas vamos ter uma divisão de honra e depois uma primeira distrital. Penso que vai ser positivo, vai haver se calhar uma menor disparidade em termos de qualidade do que houve época passada. O ano passado havia equipas que estavam bastante confortáveis na segunda distrital, a ganhar jogos por quase dois dígitos de diferença. Portanto, acho que era uma mudança necessária. Pronto, vamos ver como corre, mas estou bastante otimista que tenha sido uma excelente decisão.
11: Foi difícil também fazer essa programação para jogos de treino, encontrar equipas com quem jogar? Tem assim de memória neste momento esses jogos que vai fazer?
10: Sim, por acaso já temos os jogos todos planeados. Foi um bocado difícil no início, que queríamos fazer jogos com equipas sempre do nível competitivo acima, nem sempre foi possível, mas também tivemos alguns convites de outras equipas, mas o nosso calendário não nos permitia, mas vamos ter, até lhe posso dizer já em concreto, dia 22, salvo erro, um amigável com o Brinjelo, dia 29 com o Serpa B, dia 5 o nosso jogo de apresentação em casa com o Santa Luzia, e por fim o último teste amigável, dia 12 de setembro, o jogo em casa do Figueirense.
9: Obrigado a Bernardo Cascalho, treinador do Cabeça Gorda, que já começou a trabalhar e a preparar a nova época desportiva. E antes do fecho desta edição desportiva, não podemos deixar de lamentar o falecimento do presidente do Grupo Desportivo de Santa Luzia, da 2ª Divisão Distrital de Honra, ao qual deixamos aqui toda a família também desportiva, as nossas mais sinceras condolências. É o fecho desta edição.
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1: Estou?
2: Estou sim, doutor. Tenho aqui as pessoas para a reunião do 1:20.
1: Ok, obrigado, Eunice. Pode mandar entrar.

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3: Na Inglaterra daqueles tempos antigos, vivia nas clareiras da floresta de Sherwood, perto de Nottingham, um jovem foragido chamado Robin dos Bosques. O seu talento e engenho como arqueiro faziam dele uma lenda destinada a atravessar os séculos. Aqui se dará boa conta das suas aventuras e desventuras. Ora, era o nosso Robin um jovem imberbe, de apenas 18 anos, quando o destino o fez cruzar-se com um grupo de guardas florestais, resultando desse encontro a morte de um deles. Segundo se consta, tudo começou com uma aposta perdida pelo guarda e com uma flecha disparada que passou a zumbir perigosamente junto da cabeça de Robin. O guarda falhou, o Robin não. Assim começa a sua vida de proscrito, sendo perseguido pelo xerife de Nottingham durante grande parte da sua existência. Refugiado na floresta, Robin não tardou a ser acompanhado por muitos outros que, como ele, tinham sido vítimas de injustiças, abusos de poder e corrupção. Num mundo marcado pela miséria e pela desigualdade, o seu bando adotou um lema simples: tirar aos ricos para dar aos pobres. Nos seus muitos reencontros com o xerife, Robin levaria sempre a melhor. Não pela força bruta, mas pela astúcia e por uma extraordinária habilidade de ludibriar a autoridade. Aqueles que com ele conviveram foram testemunhas da sua amizade e de incontáveis gestos de generosidade para com os mais pobres e desamparados. Para a história, ficaria como símbolo de justiça num mundo profundamente injusto e marcado pela lei do mais forte. Hollywood haveria de fazer dele um herói reconhecido em todo o mundo.
2: O episódio de hoje foi sobre o livro As Aventuras de Robin dos Bosques, de Howard Pyle, da Sextante Editora, e contou com a leitura do podcast de Isabel Solendo, de Luanda, Angola. Boas leituras.
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1: 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São 5 horas.
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6: Terça-feira, 11 de agosto, começa o Jornal do Desporto na Voz da Planície. O Cabeça Gorda, o popular Ferrobico, regressou ontem ao trabalho para preparar a época 2026-2027, na qual irá participar no Campeonato da 2ª Divisão Distrital. Para isso, há um novo treinador, chama-se Bernardo Cascalho. Ele será nosso convidado dentro de instantes. Há novos jogadores no Cabeça Gorda. Vamos conhecê-los. Diogo Pardal, Adul Nanque, também Rodrigo Gaspar, Francisco Horta, Tomás Cavaco, Augusto, Tiago Alcântara, Roberto Fernandes, Marinho, André Góis, Nilha, ainda José Lopes, as renovações de Luís Martins, Pipe, Pedro Ramires, Manuel Catapirra, Lietson Fernando, Kevin Varela, Harley Souza, ainda Fábio Torres, Henrique Camacho, David Candeias, Afonso Briços, Kevin Gonçalves, estas as renovações. Jogos de treino com Brinjelense, Serpa B, Santa Luzia, ainda o torneio da cidade de Beja, onde vão jogar com o Santa Vitória e com o Despertar, e o jogo fora na apresentação do Figueirense. Motivos mais do que suficientes para falarmos com o novo treinador da equipa, na Voz da Planície, o novo técnico do Cabeça Gorda. Já nos contou um pouco do seu percurso enquanto atleta e enquanto treinador de futebol. Bernardo Cascalho, na primeira pessoa.
7: Pronto, basicamente o Bernardo Cascalho foi um jovem que começou a sua carreira desportiva como jogador no Mineirão Estrelense, onde teve uns 3 ou 4 anos, e depois passou pelo Castrense mais 3 anos, ainda como juvenil, tendo que acabar a carreira por causa do Covid. Enquanto treinador de futebol, comecei há 2 anos no Mineirão Estrelense, também onde comecei a minha carreira como jogador. Felizmente consegui começar a minha carreira como treinador, onde sinto que sou, onde estou muito mais tranquilo e sinto que tenho alguma qualidade também, e sinto muito feliz agora por ter este convite e poder iniciar a minha carreira como treinador principal sénior num clube histórico, como já foi dito, no Grande Ferrobico.
8: Este cabeça gorda tem vivido momentos de altos e baixos. Na época passada até nem esteve assim tão bem no campeonato. Este ano há objetivos concretos, diferentes, definidos, até porque o plantel que tem vindo a ser apresentado parece-me um plantel muito equilibrado.
7: Sim, já há objetivos. O primeiro objetivo imposto foi logo aquele que tinha que acontecer, que é ser melhor que o ano passado, ser melhor que a época anterior. Este ano, pronto, vamos começar. Os treinos começam precisamente hoje, no dia 10. Temos uma pré-época longa ainda pela frente, mas é por isso que ela serve mesmo, vai ser para nos preparar e ver o que é preciso fazer, algum ajuste ou outro, mas é precisamente para isso que vamos começar já hoje, ter bastante tempo na pré-época e estar assim muito mais tranquilos para quando vier o campeonato.
8: Um campeonato que promete um plantel já fechado ou um plantel ainda à procura de outras soluções?
7: Neste momento, ainda vamos ter o nosso primeiro treino hoje. Não lhe posso estar a dizer que está fechado ou não está fechado, no entanto temos plena confiança nos jogadores que temos, temos um plantel com muita qualidade e foi como disse, a partir de agora a pré-época vai começar, os treinos vão começar hoje e conforme o seu decorrer iremos tomar alguma decisão.
8: Este poderia ser também um plantel para lhe dar garantias de ficar nos primeiros lugares da segunda distrital?
7: Pronto, é tal coisa, ainda temos da pré-época, ainda há algum trabalho pela frente, muitos treinos, temos uma ideia de jogo em princípio já concreta, vamos ver se os jogadores se adaptam, quer no treino, quer nos jogos, e a partir daí vamos pronto, tomando algumas considerações, mas neste momento não vamos sequer pensar em lutar pelo gás chimeiros, neste momento é meter a mentalidade e pôr a mentalidade que cada jogo que jogarmos temos que ganhar. Trabalhar, ir aos treinos, dedicar muito e só depois disso é que podemos ambicionar com algo mais.
8: Bernardo, notou grande dificuldade em encontrar jogadores para contratar, porque há muitos clubes aqui na zona de Beja e a dificuldade tem sido enorme.
7: Por acaso podia dizer que sim, há muita competitividade no que toca a jogadores aqui locais, mais perto de Beja. No entanto, todos aqueles jogadores que nós já tínhamos definido inicialmente conseguimos até alcançar o acordo, eles estão connosco. Portanto, não posso dizer que houve uma grande dificuldade, os nossos alvos estavam identificados e felizmente conseguimos contar com eles.
8: Como é que vê esta nova estrutura do futebol distrital com 3 patamares? Vocês vão estar no último patamar, que é a segunda distrital, depois para aceder à primeira divisão tem ainda que ir para a divisão de honra e só depois daí é que se luta para a primeira divisão distrital. Como é que viu esta divisão?
7: Acho que é algo positivo, é algo que vai trazer muita competitividade para o nosso distrito. Antes tínhamos a primeira divisão e a segunda divisão distrital, e a segunda divisão distrital com 3 séries. Neste momento vai ter só 2 séries, mas vamos ter uma divisão de honra e depois uma primeira distrital. Penso que vai ser positivo, vai haver se calhar uma menor disparidade em termos de qualidade do que houve época passada. O ano passado havia equipas que estavam bastante confortáveis na segunda distrital, a ganhar jogos por quase 2 dígitos de diferença. Portanto, acho que era uma mudança necessária. Pronto, vamos ver como corre, mas estou bastante otimista que tenha sido uma excelente decisão.
8: Foi difícil também fazer essa programação para jogos de treino, encontrar equipas com quem jogar? Tem assim de memória neste momento esses jogos que vai fazer?
7: Sim, por acaso já temos os jogos todos planeados. Foi um bocado difícil no início, que queríamos fazer jogos com equipas sempre do nível competitivo acima, nem sempre foi possível, mas também tivemos alguns convites de outras equipas, mas o nosso calendário não nos permitia, mas vamos ter, até lhe posso dizer já em concreto, dia 22, salvo erro, um amigável com o Brinjelo, dia 29 com o Serpa B, dia 5 o nosso jogo de apresentação em casa com o Santa Luzia, e por fim o último teste amigável, dia 12 de setembro, o jogo em casa do Figueirense.
6: Obrigado a Bernardo Cascalho, treinador do Cabeça Gorda, que já começou a trabalhar e a preparar a nova época desportiva. E antes do fecho desta edição desportiva, não podemos deixar de lamentar o falecimento do presidente do Grupo Desportivo de Santa Luzia, da 2ª Divisão Distrital de Honra, ao qual deixamos aqui toda a família, família também desportiva, as nossas mais sinceras condolências. É o fecho desta edição.
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4: Terça-feira, 11 de agosto, começa o Jornal do Desporto na Voz da Planície. O Cabeça Gorda, o popular Ferrobico, regressou ontem ao trabalho para preparar a época 2026-2027, na qual irá participar no Campeonato da 2ª Divisão Distrital. Para isso, há um novo treinador, chama-se Bernardo Cascalho. Ele será nosso convidado dentro de instantes. Há novos jogadores no Cabeça Gorda. Vamos conhecê-los. Diogo Pardal, Adul Nanquê, também Rodrigo Gaspar, Francisco Horta, Tomás Cavaco, Augusto, Tiago Alcântara, Roberto Fernandes, Marinho, André Góis, Nilha, ainda José Lopes, as renovações de Luís Martins, Pipe, Pedro Ramires, Manuel Catapirra, Liedson Fernando, Kevin Varela, Harley Souza, ainda Fábio Torres, Henrique Camacho, David Candeias, Afonso Briços, Kevin Gonçalves. Estas as renovações. Jogos de treino com Brinjelense, Serpa B, Santa Luzia, ainda o torneio da cidade de Beja, onde vão jogar com o Santa Vitória e com o Despertar, e o jogo fora na apresentação do Figueirense. Motivos mais do que suficientes para falarmos com o novo treinador da equipa, na Voz da Planície, o novo técnico do Cabeça Gorda. Já nos contou um pouco do seu percurso enquanto atleta e enquanto treinador de futebol. Bernardo Cascalho, na primeira pessoa.
5: Pronto, basicamente o Bernardo Cascalho foi um jovem que começou a sua carreira desportiva como jogador no Mineirão Estrelense, onde teve uns 3 ou 4 anos, e depois passou pelo Castrense mais 3 anos, ainda como juvenil, tendo que acabar a carreira por causa do Covid. Enquanto treinador,

0: De futebol, comecei há 2 anos no Mineirão Estrelense, também onde comecei a minha carreira como jogador. Felizmente consegui começar a minha carreira como treinador, onde sinto que sou, onde estou muito mais tranquilo e sinto que tenho alguma qualidade também. E sinto muito feliz agora por ter este convite e poder iniciar a minha carreira como treinador principal sénior num clube histórico, como já foi dito, no Grande Ferrobico.
1: Este cabeça gorda tem vivido momentos de altos e baixos. Na época passada até nem esteve assim tão bem no campeonato. Este ano há objetivos concretos, diferentes, definidos, até porque o plantel que tem vindo a ser apresentado parece-me um plantel muito equilibrado.
0: Sim, já objetivos. O primeiro objetivo imposto foi logo aquele que tinha que acontecer, que é ser melhor que o ano passado, ser melhor que a época anterior. Este ano, pronto, vamos começar. Os treinos começam precisamente hoje, no dia 10. Temos uma pré-época longa ainda pela frente, mas é para isso que ela serve mesmo. Vai ser para nos preparar e ver o que é preciso fazer, algum ajuste ou outro. Mas é precisamente para isso que vamos começar já hoje, ter bastante tempo na pré-época. E estar assim muito mais tranquilos para quando vier o campeonato.
1: Um campeonato que promete um plantel já fechado ou um plantel ainda à procura de outras soluções?
0: Neste momento, no, pronto, ainda vamos ter o nosso primeiro treino hoje. Não lhe posso estar a dizer que está fechado ou não está fechado, no entanto, temos plena confiança nos jogadores que temos. Temos um plantel com muita qualidade e foi como disse: a partir de agora a pré-época vai começar, os treinos vão começar hoje e conforme o seu decorrer, iremos tomar alguma decisão.
1: Este poderia ser também um plantel para lhe dar garantias de ficar nos primeiros lugares da segunda distrital.
0: É, pronto, é tal coisa. Ainda temos da pré-época, ainda há algum trabalho pela frente, muitos treinos. Temos uma ideia de jogo, em princípio, já concreta. Vamos ver se os jogadores se adaptam, quer no treino, quer nos jogos. E a partir daí, pronto, tomando algumas considerações. Mas neste momento, não vamos sequer pensar em lutar pelo gás cimeiros. Neste momento, é meter a mentalidade e pôr a mentalidade que cada jogo que jogarmos temos que ganhar. Trabalhar, ir aos treinos, dedicar muito e só depois disso é que podemos ambicionar com algo mais.
1: Notou grande dificuldade em encontrar jogadores para contratar, porque há muitos clubes aqui na zona de Beja e a dificuldade tem sido enorme.
0: Por acaso podia dizer que sim, há muita competitividade no que toca a jogadores aqui locais, mais perto de Beja. No entanto, todos aqueles jogadores que nós já tínhamos definido inicialmente, conseguimos até alcançar o acordo, eles estão connosco. Portanto, não posso dizer que houve uma grande dificuldade, os nossos alvos estavam identificados e felizmente conseguimos contar com eles.
1: Como é que vê esta nova estrutura do futebol distrital com três patamares? Vocês vão estar no último patamar, que é a segunda distrital. Depois, para aceder à primeira divisão, tem ainda que ir para a divisão de honra e só depois daí é que se luta para a primeira divisão distrital. Como é que viu esta divisão?
0: Acho que é algo positivo, é algo que vai trazer muita competitividade para o nosso distrito. Antes tínhamos a primeira divisão e a segunda divisão distrital, e a segunda divisão distrital com 3 séries. Neste momento vai ter só 2 séries, mas vamos ter uma divisão de honra, e depois uma primeira distrital. Penso que vai ser positivo, vai haver se calhar uma menor disparidade em termos de qualidade do que houve época passada. O ano passado havia equipas que estavam bastante confortáveis na segunda distrital, a ganhar jogos por quase 2 dígitos de diferença. Portanto, acho que era uma mudança necessária. Pronto, vamos ver como corre, mas estou bastante otimista que tenha sido uma excelente decisão.
1: Foi difícil também fazer essa programação para jogos de treino, encontrar equipas com quem jogar. Tem assim de memória neste momento esses jogos que vai fazer?
0: Sim, por acaso já temos os jogos todos planeados. Foi um bocado difícil no início, que queríamos fazer jogos com equipas sempre do nível competitivo acima, nem sempre foi possível, mas também tivemos alguns convites de outras equipas, mas o nosso calendário não nos permitia. Mas vamos ter, até lhe posso dizer já em concreto, dia 22, salvo erro, um amigável com o Brinjelo, dia 29 com o Serpa B, dia 5 o nosso jogo de apresentação em casa com o Santa Luzia e por fim o último teste amigável, dia 12 de setembro, o jogo em casa do Figueirense.
1: Obrigado a Bernardo Cascalho, treinador do Cabeça Gorda, que já começou a trabalhar e a preparar a nova época desportiva. E antes do fecho desta edição desportiva, não podemos deixar de lamentar o falecimento do presidente do Grupo Desportivo de Santa Luzia, da 2ª Divisão Distrital de Honra, ao qual deixamos aqui a toda a família também desportiva, as nossas mais sinceras condolências. É o fecho desta edição.
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1: 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São 9 horas.
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0: 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São 10 horas.
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científico. 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